0: acerca da louça, que é uma coisa que me interessa saber.
1: Se for acerca da louça, tem que ser com ele. Vá lá falar com ele. Ele é que percebe. Ande cá.
2: Fala, conhecemos a paisana.
0: Pode-me falar um bocadinho do uso da louça no gado?
2: De inverno, pois lá a louça, nós aqui na nossa terra, pomos lá a louça mais pequena. Mais pequena. De verão, pomos uma. Chamamos nós esquilões, companhia de espanhol, e raboleiros, são os quais grandes nas cabras. É assim, a diferença é essa. De verão, o gado com o calor é mudo mais. E com a louça, elas desenvolvem mais andar e a comer.